0: Vocês estão preparados? Com vocês, o GG da Bahia!
1: Rio de Janeiro! Vai, Deus é, vai, Deus é, vai, Deus é.

0: Oi, tudo bem?
1: Obrigada, gente! Olha, São Paulo, Bahia, todo mundo! Obrigada, Léo!
0: Minha eterna gratidão a você, viu? Muito obrigado mesmo. Senhoras e senhores, Anitta!

0: Obrigado, Bruno. E vivam esse sonho através da terra do nunca desse cara aqui, ó. Aqui tudo pode, gente. Vamos ser felizes. Obrigado!
1: Sorriso maroto, Rio de Janeiro!

0: Zero hora e dois minutos.
1: Porque a sofrência aqui é garantida. Chora não, coleguinha. Canta, Simara.

0: Jorge, Matheus, pode parecer loucura, mas eu acho que foi aquele sofazinho que fortaleceu o lance entre eu e ela, sabia?
1: Luan, sofazinho faz parte da vida de todo mundo, rapaz.

0: 1:34.
1: Gustavo Lima, Xande Avião.
2: O embaixador, fala comigo, bebê. Como é que faz agora?
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1: Rio de Janeiro.

1 hora e 49 minutos.

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1: 2:07.
2: Olha mais sucesso aí! Aô, potência! Aí o cowboy chora, hein? Vem comigo sim!

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0: Meu amor, vamos conversar.
1: Quantas vezes já conversamos e não deu em nada?
0: Isso é normal entre casal.
1: Não adianta, estou indo embora.

0: 4:17.
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1: Cinco horas e 16 minutos.

que estais no céu, santificado seja o vosso nome. Venha a nós o vosso reino. Seja feita a vossa vontade, assim na terra como no céu. O pão nosso de cada dia nos dai hoje. E perdoai-nos nossas ofensas, assim como nós perdoamos a quem nos tem ofendido. Não nos deixeis cair em tentação, mas livrai-nos do mal.

0: Ave Maria, cheia de graça, o Senhor é convosco. Bendita sois vós entre as mulheres, e bendito é o fruto do vosso ventre, Jesus. Santa Maria, Mãe de Deus, rogai por nós, pecadores, agora e na hora de nossa morte. Amém.
1: O anjo do Senhor anunciou a Maria, e ela concebeu do Espírito Santo. Ave Maria, cheia de graça, o Senhor é convosco. Bendita sois vós entre as mulheres, e bendito é o fruto do vosso ventre, Jesus. Santa Maria, Mãe de Deus, rogai por nós, pecadores, agora e na hora da nossa morte. Amém. Eis aqui a escrava do Senhor. Faça-se em mim segundo a vossa palavra. Ave Maria, cheia de graça, o Senhor é convosco. Bendita sois vós entre as mulheres, e bendito é o fruto do vosso ventre, Jesus. Santa Maria, Mãe de Deus, rogai por nós, pecadores, agora e na hora da nossa morte. Amém. E o Verbo se fez carne e habitou entre nós. Ave Maria, cheia de graça, o Senhor é convosco. Bendita sois vós entre as mulheres, e bendito é o fruto do vosso ventre, Jesus. Santa Maria, Mãe de Deus, rogai por nós, pecadores, agora e na hora da nossa morte. Amém. Rogai por nós, Santa Mãe de Deus, para que sejamos dignos das promessas de Cristo. Oremos. Derramai, ó Deus, a vossa graça em nossos corações, para que, conhecendo pela mensagem do anjo a encarnação do vosso Filho, cheguemos, por sua paixão e cruz, à glória da ressurreição. Por Cristo nosso Senhor. Amém. Glória ao Pai, ao Filho e ao Espírito Santo, como era no princípio, agora e sempre. Amém.
2: Irmãos e irmãs em Cristo, hoje nos reunimos em espírito de oração, com corações abertos e almas rendidas à vontade de Deus. Neste momento sagrado, clamamos pelo auxílio divino do glorioso Arcanjo Rafael, aquele a quem o Altíssimo confiou o dom da cura, do alívio e da restauração. Com toda a nossa fé, elevemos nosso espírito a Deus, para que esta oração se torne um rio de bênçãos, derramando-se sobre cada um de nós. Feche seus olhos, inspire profundamente e sinta a presença de Deus neste lugar. Agora, oremos. Ó Arcanjo Rafael, mensageiro da cura e portador da luz divina, tu que foste enviado ao servo Tobias, guiando seus passos e restaurando a visão de seu pai, hoje clamamos por tua presença em nossas vidas. Vem, glorioso Rafael, desce dos céus com tuas asas resplandecentes. Traga contigo os bálsamos celestiais. Passeia entre nós e toca com tua luz aqueles que sofrem, os que estão enfermos no corpo, aqueles cujas almas estão carregadas de dor, os que perderam a esperança, os que clamam por um milagre. Vem, Santo Arcanjo, envolve-nos com a tua proteção, purifica-nos com a tua graça, que a luz da cura divina se derrame sobre nós agora. Ó poderoso Rafael, médico celestial, anjo da saúde, nós te pedimos neste instante, toca com tua mão divina aqueles que sofrem no corpo, visita os leitos de hospital, caminha pelos corredores onde há dor, desce até as casas onde a enfermidade assola, e onde houver choro, traz consolo e cura. Senhor, por intermédio de Rafael, restaura aqueles que lutam contra doenças. Que os órgãos inflamados sejam aliviados. Que os ossos quebrados sejam restaurados. Que os pulmões enfermos sejam revigorados. Que os corações fracos sejam fortalecidos. Que os olhos cansados vejam novamente. Que os corpos fragilizados pelo tempo sejam sustentados pela tua graça. Ó Rafael, remove os males, as dores, as febres e os tormentos. Que as mãos médicas sejam guiadas pela sabedoria divina. Que os medicamentos sejam instrumentos do Senhor. E que cada enfermo sinta agora a presença viva da cura. Ó Santo Rafael, tu que és a cura para as feridas invisíveis, para os corações despedaçados, para as mentes atormentadas, clamamos por tua intercessão. Ó anjo da misericórdia, toca aqueles que carregam angústias profundas, os que sofrem de ansiedade, os que enfrentam depressão, os que são atormentados por pensamentos de desespero. Toca, ó Rafael, os que se sentem perdidos e sem direção, os que carregam culpas pesadas, os que foram feridos por palavras cruéis, os que perderam a esperança no amanhã. Ó Divino Arcanjo, restaura a paz interior, quebra as correntes da tristeza, desfaz os laços da aflição. E traz ao coração do teu povo a doce certeza de que Deus não os abandonou. Ó glorioso Rafael, tu que uniste Tobias e Sara sob a bênção de Deus, nós te suplicamos, traz cura e harmonia aos lares, que as famílias que vivem em discórdia encontrem reconciliação, que os casamentos abalados sejam restaurados no amor. Que as palavras ásperas sejam substituídas por perdão. Que os filhos encontrem refúgio nos braços de seus pais. Que os pais sejam fortalecidos para guiar seus filhos no caminho da verdade. Ó anjo do Senhor, cura as feridas do passado. Restaura os laços quebrados. E faz com que cada lar seja um refúgio de paz. Arcanjo Rafael, hoje entregamos a Ti nossos corpos, nossas almas e nossas famílias. Que Tua luz nos envolva dia e noite. Que Teu olhar nos guie em cada jornada. Que Tua presença seja um escudo contra todo o mal. E ao final desta oração, elevamos ao Pai Celestial nosso cântico de gratidão. Bendito seja o Senhor dos Exércitos. Bendito seja aquele que cura todas as feridas. Bendito seja Deus, que nos enviou Rafael, o anjo da cura. Louvado seja o teu nome, Senhor, agora e para sempre. Amém.
3: Em nome do Pai, do Filho e do Espírito Santo. Amém. Maria, passa na frente e vai abrindo estradas e caminhos, abrindo portas e portões, abrindo casas e corações. Amando na frente, os filhos estão protegidos e seguem seus passos. Ela leva todos os filhos sob sua proteção. Maria, passa na frente e resolve tudo aquilo que somos incapazes de resolver. Mãe, cuida de tudo que não está ao nosso alcance. Tu tens poder para isso. Vai, mãe, vai acalmando, serenando e amansando corações. Vai acabando com o ódio, os rancores, as mágoas e as maldições. Vai terminando com as dificuldades, tristezas e tentações. Vai tirando teus filhos das perdições. Maria, passa na frente e cuida de todos os detalhes. Cuida, ajuda e protege a todos os teus filhos. Maria, tu és a mãe e também a porteira. Vai abrindo o coração das pessoas e as portas pelo caminho. Maria, eu te peço, passa na frente. Vai conduzindo, ajudando e curando os filhos que necessitam de ti. Ninguém pode dizer que foi decepcionado por ti, depois de ter te chamado ou invocado. Só tu, com o poder de teu filho, podes resolver as coisas difíceis e impossíveis. Amém. Vamos agora pedir por todas as coisas que estão difíceis na nossa vida. Vamos pedir pela nossa saúde, nossas famílias, por aqueles que estão doentes e precisam muito de ajuda. Vamos pedir pela segurança no nosso trabalho, para que todos consigam um bom emprego e seguro. E para aqueles que estão procurando emprego, vamos pedir para que logo encontrem algo que os faça felizes. Vamos pedir também para que nosso dinheiro seja suficiente, que nunca falte o necessário para nós vivermos com dignidade, e que consigamos resolver os problemas financeiros sem prejudicar a nossa paz. Vamos pedir por cada membro da nossa família, pelos desafios que enfrentam e pelo amor que nos une, que possamos encontrar paz e harmonia em casa. Vamos pedir também por mais fé, que ela fique mais forte a cada dia. E para aquilo que parece impossível, vamos pedir a ajuda divina. Que Nossa Senhora nos ajude nesses momentos difíceis. Por fim, vamos pedir pela paz. A paz em nossos pensamentos, a paz em nossos corações, paz em casa e em toda a comunidade. Que a paz esteja sempre presente na nossa vida.

0: Maria, passa na frente da minha vida. Passa na frente da minha saúde. Passa na frente do meu trabalho, das minhas finanças. Virgem Maria, passa na frente da minha família. Passa na frente da minha fé. Ó Maria, passa na frente do meu impossível. Maria, minha mãe, passa na frente de tudo que tira nossa paz. Amém. Ave Maria, cheia de graça, o Senhor é convosco. Bendita sois vós entre as mulheres, e bendito é o fruto do vosso ventre, Jesus. Santa Maria, Mãe de Deus, rogai por nós, pecadores, agora e na hora de nossa morte. Amém.
1: Amém. Amém.

Salve, Rainha. Salve, Rainha. Mãe de misericórdia, vida, doçura e esperança nossa, salve. A vós bradamos os degredados filhos de Eva. A vós suspiramos, gemendo e chorando neste vale de lágrimas. Eia, pois, advogada nossa, esses vossos olhos misericordiosos a nós volvei. E depois deste desterro, mostrai-nos Jesus, bendito fruto do vosso ventre. Ó clemente, ó piedosa, ó doce e sempre Virgem Maria, rogai por nós, Santa Mãe de Deus, para que sejamos dignos das promessas de Cristo. Amém.

0: chega pra cá, Jorge Matheus!
1: Chega aí,
2: Sorocaba!
0: Ô, filho de Sorocaba!
2: Como é que vocês estão?
3: E aí, meu irmão?
4: Vai ficar olhando, vai levar essa joia pra sua casa. Olha, você tá ouvindo um sim de quem disse não pra tantos caras.
2: Jorge Matheus.

0: Quebra tá tudo aí, moçada.
1: Fala, São Jorge Matheus.
2: Valeu, compadre.
0: Valeu, meu irmão. Obrigado, Fernandinho.
3: Porra, boy.

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2: 7 horas
3: e 42 minutos.

0: Pati! Isso aí, mano! Pati!
1: Oito horas e seis minutos.

0: Oremos. Ó Deus, pela humilhação do vosso Filho, reerguestes o mundo decaído. Dai-nos uma santa alegria, para que, livres da servidão do pecado, cheguemos à felicidade eterna. Por nosso Senhor Jesus Cristo, vosso Filho, que é Deus, e convosco vive e reina, na unidade do Espírito Santo, por todos os séculos dos séculos.
1: Amém. Jesus vem ao nosso encontro com sua proposta de paz. Ele nos revela ao Pai de que aprendemos dele, que é manso e humilde de coração, a nos relacionarmos com Deus como morada do seu Espírito Santo. Somos chamados à plena participação na vida de Cristo, manifestando-se em nossas ações diárias. Ouçamos atentos.
2: Leitura da profecia de Zacarias. Assim diz o Senhor: exultai, cidade de Sião, rejubila, cidade de Jerusalém. Eis que vem teu reino ao teu encontro. Ele é justo, ele salva, é humilde e vem montado no jumento, um potro cria de jumenta. Eliminarei os carros de Efraim, os cavalos de Jerusalém. Ele quebrará o arco de guerreiro, anunciará a paz às nações. Seu domínio se estenderá de um mar a outro mar, e desde o rio até os confins da terra. Palavra do Senhor.
1: Graças a Deus.

Leitura da Carta de São Paulo aos Romanos. Irmãos, vós não viveis segundo a carne, mas segundo o Espírito, se realmente o Espírito de Deus mora em vós. Se alguém não tem o Espírito de Cristo, não pertence a Cristo. E, se o Espírito daquele que ressuscitou Jesus dentre os mortos mora em vós, então, aquele que ressuscitou Jesus Cristo dentre os mortos, vivificará também vossos corpos mortais, por meio do seu Espírito que mora em vós. Portanto, irmãos, temos uma dívida, mas não para com a carne, para vivermos segundo a carne. Pois, se viverdes segundo a carne, morrereis, mas se, pelo Espírito, matardes o procedimento carnal, então vivereis. Palavra do Senhor.

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Sim, Pai, porque assim foi do teu agrado. Tudo me foi entregue por meu Pai, e ninguém conhece o Filho senão o Pai, e ninguém conhece o Pai senão o Filho, e aquele a quem o Filho quiser revelar. Vinde a mim, vós, todos vós que estáis cansados e fatigados sob o peso de vossos fardos, e eu vos darei descanso. Tomai sobre vós o meu jugo e aprendei de mim, porque sou manso e humilde de coração, e vós encontrareis descanso, pois o meu jugo é suave e o meu fardo é leve.

complementa a outra, para nos orientar neste dia do Senhor, hoje 14º domingo do tempo comum. E Jesus vem dizer que vai aliviar os fardos dos nossos corações. Não que seguir Jesus seja um fardo também, seja um peso. Não é nesse sentido. O meu jugo é suave e o meu fardo é leve. A missão que o Senhor confia a cada um de nós, ela não é um peso. Pode gerar um certo cansaço, gerar um desgaste, porque nós somos humanos. Temos fraquezas. Se não tivermos o descanso correto, ficaremos cansados. Faz parte. Há algumas pessoas que talvez, depende da genética de cada um, tem pessoas que conseguem descansar em apenas 3 horas de sono, outros não. Mas é típico do ser humano, faz parte o cansaço diante de uma realidade em que se dedicou bastante em prol do reino de Deus ou em outra atividade, é normal. Mas o que Jesus vem dizer para nós é que dessa realidade da missão, ele não nos abandona, ele está caminhando conosco, ele está conduzindo, preparando o nosso coração, fazendo com que o reino de Deus aconteça. Somos canais da graça de Deus, somos instrumentos na mão do Senhor, instrumentos para agir em prol do reino de Deus. E se ele nos chama, ele nos convida, nos convoca para uma missão, ele nos conduz, ele prepara o nosso coração, ele nos envia, ele forma o nosso coração todos os dias, a todo instante. É Deus quem está agindo em nós, é a ação do Espírito Santo em nós e através de cada um de nós, para que a missão seja fecunda, para que o reino de Deus aconteça. E por isso a missão da igreja continua firme, de pé, mesmo diante de tantas adversidades, mesmo diante de tantas perseguições, mesmo diante da dureza do coração do ser humano. Mais de 2000 anos de história, mais de 2000 anos seguindo a história da salvação. Mais de 2000 anos da história da igreja em nosso Senhor Jesus Cristo, com a encarnação do Verbo, com a missão de Jesus, do Messias, o convite missionário, a sucessão apostólica, é a nossa riqueza na igreja, a Eucaristia que o Senhor deixa para todos nós, que é o próprio Cristo que habita no seio da igreja, e nós podemos comungar, nós podemos receber o Senhor em nossos corações. Ele se dá em alimento. É como se Jesus dissesse que ele vai aliviar os fardos, vai nos dar descanso a cada momento que nós participarmos da Santa Missa, a cada momento que comungarmos do banquete eucarístico, que alinharmos o nosso coração ao Sagrado Coração de Jesus, porque ele mesmo diz na liturgia de hoje: eu sou manso e humilde de coração. É preciso pedir a Deus esta graça a todo instante. Senhor, fazei o meu coração semelhante ao vosso. Se nós pedirmos isso, a nossa vida começa a se transformar, porque por causa da dimensão espiritual, a nossa alma espiritual reconhece esse anseio, esse desejo, ela tem sede de Deus. A nossa dimensão racional também precisa se alinhar a essa dimensão espiritual constantemente. Porque a fé e a razão andam juntas. É assim em nosso ser, que deve ser íntegro.

diante da presença de Deus inteiro, precisamos estar inteiros diante da presença de Deus, então é preciso pedir corretamente, pedir de maneira coerente, pedir sabedoria a Deus constantemente. Salomão pediu sabedoria, Deus lhe concedeu. Peçamos esta graça abundante em nossas vidas. Peçamos ao Senhor Jesus que olhe por todos nós e nos conduza na missão confiada a cada um de nós. E nós observamos na primeira leitura, no livro do profeta Zacarias, esta cena a respeito do povo de Deus que estava no exílio e retorna. Agora estão com a missão de reconstruir a história, reconstruir o templo, reconstruir aquilo que foi perdido. Existe um arrependimento no coração, existe um anseio de vida nova, um anseio de fazer melhor, um anseio de fazer diferente, de fazer a diferença na história da salvação. O povo de Deus que pecou, rompeu com a aliança, sofreu as consequências, foi exilado, foi para o exílio da Babilônia, ficou ali por muito tempo, escreveu a história, tantas palavras, tanto ensinamento, texto bíblico foi escrito ao longo desse período de exílio, de um período em que foi exilado. Agora reconhece a graça de Deus, a misericórdia de Deus, mas foi preciso um tempo para poder reorganizar tudo no coração. E hoje em dia, nós estamos num tempo em que vivenciamos o imediatismo. Queremos tudo para ontem, para agora, até a graça de Deus. Queremos instantânea. E aí procura diversos outros caminhos. São tantos os caminhos que nós podemos escolher hoje. E é preciso ter cuidado, porque tem caminhos que se assemelham ao caminho que leva a Jesus Cristo, mas te leva para o lugar errado. Não te conecta a Deus. Simplesmente mostra algo que é muito mágico. E às vezes eu fico observando. Não para, porque vem à minha mente, ao meu coração, mas às vezes eu observo. Porque tem igrejas que se parecem a igreja católica, pessoas que se vestem como um padre católico, mas não tem comunhão com a igreja católica. É preciso ter cuidado. E aí fala de inveja, fala de macumba, fala de tanta coisa que vai libertar, que vai curar, que vai fazer isso, vai fazer aquilo. E se você observar, não tem fiel nenhum acompanhando, não tem fiel nenhum naquela igreja que está parecendo com a igreja católica. E o nosso povo às vezes está seguindo, está acompanhando, está seguindo as orientações, porque fala que é exorcista, é preciso ter muito cuidado. Não é qualquer um que se diz exorcista. Tem algum exorcista oficial que nós conhecemos? Não é algo assim tão fácil de se dizer, de se achar, do bispo dizer que você é um exorcista. É preciso ter cautela. Não é algo que está aí acontecendo a todo instante no seio da igreja. É preciso ter um pensamento, um discernimento apurado para que isso seja de fato escolhido, bem pensado e apresentado para a comunidade. Precisamos ter cautela. Precisamos manter a nossa aliança com Deus, como o povo de Israel. Deus fez a aliança com o seu povo, apesar de ser um povo difícil, de cabeça dura, mas também mantinha, voltava o seu coração para Deus. Tanto que a nossa fé também vem da fé desse povo. É a nossa, nós somos herdeiros dessa fé do povo de Israel. A nossa igreja se constitui a partir dessa história, faz parte da história da salvação. É preciso
ter cuidado. E às vezes nós passamos por momentos difíceis, não se deixe levar nos momentos de dificuldades, nos momentos de tribulação, de tribulações, de perseguições, não se deixe levar por questões que às vezes se apresentam para nós como algo muito mágico e acaba abandonando, ferindo a fé, ferindo a comunhão da igreja, como nós vemos também o que aconteceu agora dentro da igreja, esse cisma que aconteceu porque pessoas se tornaram desobedientes, batendo de frente com a fé cristã católica, com aquilo que a igreja propõe, aquilo que nós entendemos como sucessão apostólica. Esses dias nós rezamos: tudo que ligares na terra será ligado no céu, tudo que desligares na terra será desligado no céu. Se eu acredito nisso, eu preciso ouvir a voz da igreja. Deus fala também através dos nossos pastores, daqueles que ele escolheu, que ele elegeu para sustentar a nossa fé. E aí, reitero, nos momentos de dificuldade, nos momentos de tribulação, olhe para a história da salvação, olhe para a história do povo de Deus, olhe para a história do povo de Israel. Foi exilado. Existia uma promessa, uma profecia que dizia que o reino de Davi era eterno e não acabaria. E aí acontece esta cena em que foi, de fato, tudo às ruínas. E agora, será que a promessa do Senhor falhou? Será que o Senhor nos abandonou? É essa a sensação que passa nos momentos de tribulação, nos momentos de dificuldades. Foi isso que o povo de Deus sentiu. Porque se o templo foi destruído, se tudo veio às ruínas, parecia que não existiria um amanhã seguro. É assim que acontece. Como nós vemos em realidades de guerra, para aquele povo que está sofrendo diante daquela realidade, parece que vai ser difícil reconstruir novamente. Parece que o amanhã não irá existir. Mas é preciso confiar no Senhor, voltar o coração para Deus. É preciso de tempo também. Não queiramos ser, vivenciar somente nessa dinâmica do imediatismo que a sociedade está acostumada neste tempo odierno, querendo tudo para ontem, tudo para o agora. Eu quero tudo, que tudo aconteça agora, conforme as minhas vontades, conforme os meus anseios. Não, é preciso tempo para poder repensar, para poder ponderar no coração, poder rezar a situação de tribulação também. Você não vai rezar o problema, mas é olhar para o problema com os olhos da fé e deixar Deus agir. Diante de uma situação de enfermidade, olhar para a enfermidade e pedir a Deus a graça de superar, de suportar as dores e não focar no problema. Pelo contrário, pedir a Deus o discernimento, a sabedoria, alinhar o coração ao Sagrado Coração de Jesus. Nessa novena, estamos dentro de um período de festividade, mas é um período de dinâmica espiritual. Nosso maior objetivo é nos reunirmos em comunhão de orações e preces. É uma comunidade inteira que está reunida rezando no mesmo objetivo. Temos ações, buscamos fazer diversas ações para ajudar a paróquia, sim, mas o nosso maior objetivo não é esse. Nosso maior objetivo é rezar, é orar, é pedir a Deus a graça de superar as dificuldades, superar, vencer os limites, vencer os desafios. E que Deus nos abençoe para, de fato, se em algum momento passamos por alguma dificuldade, levantar com a cabeça erguida, olhando sempre para a frente, para novos horizontes, pedindo que Deus nos mostre aquilo que nós não estamos enxergando. O povo de Deus voltou do exílio. Não foi algo tão simples também. Porque para registrar, parece que é algo tão simples.
coisas já começaram a se resolver dignamente? Sim, tudo foi acontecendo da maneira mais digna ao longo do tempo. Não foi tão simples. Foi preciso muita persistência, muita oração, muita dedicação. Nossa vida também acontece dessa forma. Às vezes será preciso muita dedicação, muita oração, e por isso não desanime diante de uma realidade que às vezes parece difícil. É preciso confiar mais em Deus, confiar que tudo irá fluir dignamente e pedir ao Sagrado Coração de Jesus a graça do discernimento, a graça da sabedoria para que ela seja abundante em nossos corações e possamos olhar a realidade com outros olhos.

0: Deus Pai Todo-Poderoso,
1: Criador do céu e da terra, e em Jesus Cristo, seu único Filho, nosso Senhor, que foi concebido pelo poder do Espírito Santo, nasceu da Virgem Maria, padeceu sob Pôncio Pilatos, foi crucificado, morto e sepultado, desceu à mansão dos mortos, ressuscitou ao terceiro dia, subiu aos céus, está sentado à direita de Deus Pai Todo-Poderoso, donde há de vir os vivos e os mortos. Creio no Espírito Santo, na Santa Igreja Católica, na comunhão dos santos, na remissão dos pecados, na ressurreição da carne, na vida eterna. Amém.
0: Irmãos e irmãs, o Senhor, ao Senhor, que nos deu a força do Espírito e em Cristo revelou os mistérios ocultos aos sábios e inteligentes, rezemos com fé, dizendo:
1: ouvindo, Senhor, nossa oração. Pela Santa Igreja, para que seja no mundo verdadeira portadora da justiça e da paz, e sirva as pessoas com generosidade, rezemos ao Senhor.
2: Ouvi, Senhor, nossa oração.
1: Pelo povo cristão, para que reconheça em Cristo o verdadeiro Filho de Deus, que veio ao mundo para revelar o rosto misericordioso e bondoso do Pai, rezemos.
2: Ouvi, Senhor, nossa oração.
1: Pelas nossas crianças, para que sigam o exemplo de vida de Cristo e assim vivam na humildade, na mansidão e na pureza de coração, rezemos ao Senhor.
2: Ouvi, Senhor, nossa oração.
1: Pela nossa comunidade, para que saiba acolher com amor os pobres, humildes e pequenos necessitados de solidariedade e auxílio, rezemos ao Senhor.
2: Ouvi, Senhor, nossa oração.
0: Senhor nosso Deus, que nos revelais a mansidão e a humildade do vosso Filho, atendei nossas súplicas e dai-nos um coração semelhante ao dele, para que possamos acolher a grandiosidade do vosso amor e irradiá-lo no mundo. Por Cristo nosso Senhor.
1: Amém. Na Eucaristia, reforçamos nossa disposição de ter um coração manso e humilde, semelhante ao de Cristo. Com o pão e o vinho, apresentamos ao Senhor o esforço que contribui com o crescimento do reino de Deus. Cantemos.

0: Orai, irmãos e irmãs, para que este nosso sacrifício seja aceito por Deus Pai Todo-Poderoso.
1: Receba, Senhor, por Tuas mãos este sacrifício para a glória do Seu nome, para nosso bem e toda a Santa Igreja.
0: Fazei, Senhor, que este sacrifício celebrado em honra do Vosso nome nos purifique e nos leve cada vez mais a viver a vida do Vosso reino. Por Cristo nosso Senhor.
1: Amém.

0: Pai, de bondade, nos reunistes diante de vós, para vos celebrar e proclamar vossos louvores com o coração em festa. Nós vos louvamos por todas as coisas bonitas que existem no mundo e pela alegria que dais a todos nós. Nós vos louvamos pela luz do dia e por vossa palavra que nos ilumina. Nós vos louvamos também pela terra, pelas pessoas que nela habitam e pela vida que de vós recebemos.
1: Glória a vós, Senhor, que tanto nos amais.
0: Sim, ó Pai, sois muito bom. Vós nos amais e fazeis por nós coisas maravilhosas. Sempre pensais em todas as pessoas e nunca desistis de estar perto delas. Enviastes vosso Filho querido para nos salvar. Ele curou os doentes, perdoou os pecadores, mostrou a todos o vosso amor, acolheu e abençoou as crianças.
1: Glória a vós, Senhor, que tanto nos amais.
0: Pai de bondade, nós não estamos sozinhos para celebrar vossos louvores, pois em toda a terra o vosso povo vos glorifica. Por isso rezamos com alegria com a igreja inteira, com o Papa Leão e o nosso Bispo Dorival. No céu também vos louvam sem cessar Maria, Mãe de Jesus, os apóstolos e todos os santos. Unidos a eles e aos anjos, nós vos adoramos, cantando a uma só voz.

0: Pai Santo, para vos agradecer, trouxemos este pão e este vinho. Pela ação do Espírito Santo, fazei que eles se tornem o corpo e o sangue de Jesus Cristo, vosso Filho muito amado. Assim, ó Pai, possamos oferecer o mesmo dom que vós nos dais.
1: Enviai o vosso Espírito Santo.
0: Jesus, na noite antes de sua morte na cruz,

e o deu a seus amigos, dizendo: Tomai todos e bebei. Este é o cálice do meu sangue, o sangue da nova e eterna aliança, que será derramado por vós e por todos, para a remissão dos pecados. Fazei isto em memória de mim.

0: mistério da fé.
1: Anunciamos, Senhor, a vossa morte e proclamamos a vossa ressurreição. Vinde, Senhor Jesus.
0: Nesta Eucaristia, nós fazemos com amor o que Jesus mandou. E anunciando a sua morte e ressurreição, vos oferecemos o pão da vida e o cálice da salvação. Pai querido, é Jesus que nos conduz a vós. Por isso, vos pedimos, recebei-nos com Ele.
1: Com Jesus, recebei a nossa vida.
0: Pai, que tanto nos amais, deixai-nos aproximar desta mesa. Deixai-nos aproximar desta mesa e enviai sobre nós o Espírito Santo, para que, alimentando-nos com o corpo e o sangue do vosso Filho, sejamos um só corpo, um só coração e uma só alma.
1: Fazei de nós um só corpo e um só Espírito.
0: Senhor, que sempre vos lembrais de todos, nós vos pedimos, por aqueles que amamos, o Papa Leão, o nosso Bispo Dorival, nossos pais, irmãos, amigos e os que cuidam de nós, lembrai-vos também dos que sofrem em suas dores e andam tristes e dos que morreram na vossa paz. Ó Pai, olhai com carinho o povo cristão e as pessoas do mundo inteiro, diante de tudo o que fazeis em nosso favor, por meio de Jesus Cristo, vosso Filho, nós vos bendizemos e louvamos. Por Cristo, com Cristo e em Cristo, a vós, Deus Pai Todo-Poderoso, na unidade do Espírito Santo, toda honra e toda glória, por todos os séculos dos séculos.

0: obedientes à palavra do Salvador e formado por seu divino ensinamento, ousamos dizer: Pai nosso
1: que estais nos céus, santificado seja o vosso nome. Venha a nós o vosso reino. Seja feita a vossa vontade, assim na terra como no céu. O pão nosso de cada dia nos dai hoje. Perdoai-nos as nossas ofensas, assim como nós perdoamos a quem nos tem ofendido. E não nos deixeis cair em tentação, mas livrai-nos do mal.
0: Livrai-nos de todos os males, ó Pai, e dai-nos hoje a vossa paz. Ajudados pela vossa misericórdia, sejamos sempre livres do pecado, protegidos de todos os perigos, enquanto aguardamos a feliz esperança e a vinda do nosso Salvador Jesus Cristo.
1: Vosso é o reino, o poder e a glória para sempre.
0: Senhor Jesus Cristo, dissestes aos vossos apóstolos: eu vos deixo a paz, eu vos dou a minha paz. Não olheis os nossos pecados, mas a fé que anima a vossa igreja. Dai-lhe, segundo o vosso desejo, a paz e a unidade, vós que sois Deus, com o Pai e o Espírito Santo.
1: Amém.
0: A paz do Senhor esteja sempre convosco.
1: O amor de Cristo nos uniu.

0: felizes os convidados para a ceia do Senhor. Eis o Cordeiro de Deus, que tira todo o pecado do mundo.
1: Senhor, eu não sou digno que entreis em minha morada.

0: Oremos. Nós vos pedimos, Senhor, que enriquecidos por esta tão grande dádiva, possamos colher os frutos da salvação, sem jamais cessar vosso louvor. Por Cristo nosso Senhor.
1: Amém.
0: Amém. Os aniversariantes, aproveitar que todos estão em pé. Vem aqui à frente, vamos cantar os parabéns, rezar por eles também. Ivani, Ana e Ivani, Lorenzo e Valentina e José Newton. Se tiver outros aniversariantes,
1: Isaías Rodrigues.
0: Primeiramente, vamos rezar uma Ave Maria pelos aniversariantes, agradecendo a Deus pelo dom da vida, pelas graças alcançadas, as tribulações superadas, por mais um ano de vida. Ave Maria, cheia de graça,
1: o Senhor é convosco. Bendita sois vós entre as mulheres. Bendito é o fruto do vosso ventre, Jesus. Santa Maria, Mãe de Deus, rogai por nós, pecadores, agora e na hora de nossa morte. Amém.

0: Viva os aniversariantes!
1: Viva! Viva!

apenas convidar a todos para participarem da novena. É a nossa maior da nossa paróquia, a novena do Sagrado Coração de Jesus. Todos são convidados a participar ao longo da semana, vir rezar conosco e participar da nossa festividade. Sabemos que o público das 8 horas da manhã do domingo é um público diferenciado. Então, por isso o convite é de forma bem especial para você que talvez não participe de outras atividades na paróquia, venha prestigiar as nossas festividades, venha participar da nossa novena em honra ao Sagrado Coração de Jesus. E se porventura, mesmo tendo participado da missa agora cedo, ou talvez tenha alguém em casa que vai participar da missa à noite, da novena, lembre-se que a novena iniciará às 19 horas, tá bom? Em seguida, celebraremos a Santa Missa. Todos são convidados a participar por causa do Jogo do Brasil, que acontecerá às 17 horas. Eu sei que o nosso povo é um povo devoto e não vai deixar de vir à missa, né? Por causa do jogo. Mas nós levamos em consideração também o quê? O barulho que acontece na hora do jogo, que vai atrapalhar a Santa Missa. É por isso, né? Que muitas às vezes acaba deixando de vir. Mas pelo amor de Deus, a Santa Missa em primeiro lugar. A oração em primeiro lugar, tá bom? O aviso importante para hoje é esse. E em seguida todos são convidados a participar do café da manhã que o pessoal preparou para ajudar a nossa comunidade paroquial, tá bom? Foi tudo preparado com muito carinho. Passe nas barraquinhas antes de ir para casa e deguste aquilo que foi preparado especialmente para você e para a sua família.

0: cada invocação, responda amém. Deus vos abençoe e vos guarde.
1: Amém.
0: Ele vos mostre a sua face e se compadeça de vós.
1: Amém.
0: Volva para vós o seu olhar e vos dê a sua paz.
1: Amém.
0: E a bênção de Deus Todo-Poderoso, o Pai, e Filho, e Espírito Santo, desça Amém. Sobre vós e permaneça para sempre.
1: Amém.
0: Só mais um aviso, é um pedido. Ao longo dessa semana, da novena mesmo, nós precisamos do apoio dos homens, porque tem atividades que somente os homens podem fazer e está sobrecarregando algumas pessoas. E eu sei que tem pessoas aqui que têm condições, têm tempo para poder ajudar, mas talvez nem está sabendo que a comunidade paroquial necessita do seu apoio, da sua presença. Mas também sabendo que estamos em festividade, você pode dizer, padre ou alguém da comunidade precisa de ajuda, em que posso ajudar? Contamos com o seu apoio. Eu criei um grupo, coloquei vários nomes lá. Sei que as pessoas têm compromisso, mas, por favor, manifeste o interesse de ajudar a nossa comunidade paroquial. Tá bom? Deus abençoe a todos. Ide em paz e o Senhor vos acompanhe.
1: E demos graças a Deus.

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1: Irmãs e todos que nos acompanham pelas redes sociais, sejam bem-vindos. 14º domingo do tempo comum. Eu te louvo, ó Pai, Senhor do céu e da terra. Reunidos como família de Deus, contemplemos o coração manso e humilde de Jesus Cristo, enviado pelo Divino Pai Eterno, que oferece descanso aos cansados. Abramos o coração à sua palavra e celebremos este santo mistério. Iniciemos cantando.

essa, quem é essa que avança como a aurora? Temível como um exército em ordens de batalha, brilhante como

Bom dia, povo santo. Bom dia. Olha para essa criatura que está do seu lado, dê um abraço nela. Diga-se que Deus te abençoe, te proteja, te guarde, te ilumine. Seja bem-vindo, seja bem-vinda. Balança sua pessoa assim. Viva na graça, criatura santa. Seja bem-vindo, Espírito Santo. Meu coração é o teu.

E aplauda Jesus misericordioso e Nossa Senhora. Mais forte ainda. Estenda as suas mãos agora no mais alto que você puder. No mais alto. Agradecendo toda a nossa vida. Ele que incendeia todo o nosso coração. Ele que nos prepara para vivenciar tudo aquilo que só Ele tem. Então hoje, nessa Santa Missa, só digo obrigado, Senhor, por tudo. Obrigado pela minha vida, obrigado pela minha casa. Obrigado, Senhor, pela nossa família. Nós te louvamos, nós te bendizemos. Nós te adoramos, Jesus. Visita hoje todo o nosso coração. Visita e transforma como sinal de misericórdia. Vinde, Espírito Santo. Enchei os nossos corações. Enchei a vida de cada pessoa que aqui está. Que essa semana seja uma semana abençoada. Peça agora a sua graça da semana. Peça nesse momento a força que só o Espírito Santo dá.

0: Digno de amor, a graça de nosso Senhor Jesus Cristo, o amor do Pai e a comunhão do Espírito Santo esteja sempre convosco.
1: Bendito seja Deus que nos reuniu no amor de Cristo.
0: Com a mão sobre o seu peito, reconhecendo hoje todos os nossos pecados, pedindo perdão de todas as nossas faltas. Fala hoje para Ele: perdão, Jesus. Eu pequei por pensamentos, por palavras, por ações. Perdão, Senhor, pelas vezes que eu não tenho te buscado. Perdão, Senhor, pelas vezes que eu tenho reclamado. Por isso, Jesus, eu entrego tudo na tua presença. Um amor que nos levanta, que nos santifica. Mesmo quando nós não entendemos, Ele sempre nos perdoa. Só diga: Senhor, eu me entrego hoje. Senhor, eu reconheço a minha fraqueza. Peça a Ele hoje.

0: e Deus Todo-Poderoso, tenha misericórdia de nós, perdoe os nossos pecados e nos conduza à vida eterna.
1: Amém.
0: Senhor, tende piedade de nós.
1: Senhor, tende piedade de nós.
0: Cristo, tende piedade de nós.
1: Cristo, tende piedade de nós.
0: Senhor, tende piedade de nós.
1: Senhor, tende piedade de nós.
0: Na alegria de sermos perdoados, cantemos o Glória. Glória.

0: Deus, pela humilhação do vosso Filho, ergueste o mundo decaído. Dai-nos uma santa alegria, para que, livres da servidão do pecado, cheguemos à felicidade eterna. Por nosso Senhor Jesus Cristo, vosso Filho, que é Deus, e convosco vive e reina na unidade do Espírito Santo, por todos os séculos dos séculos.
1: Amém. Por sua palavra, o Senhor revela aos pequeninos os segredos do seu reino. Escutemos atentamente.
2: Leitura da profecia de Zacarias. Assim diz o Senhor: exulta, cidade de Sião, rejubila, cidade de Jerusalém. Eis que vem teu rei ao teu encontro. Ele é justo, ele salva, é humilde e vem montado num jumento, um potro, cria de jumenta. Eliminará os carros de Efraim, os cavalos de Jerusalém. Ele quebrará o arco de guerreiro, anunciará a paz às nações. Seu domínio se estenderá de um mar a outro mar, e desde o rio até aos confins da terra. Palavra do Senhor.
1: Graças a Deus.

0: Leitura da carta de São Paulo aos Romanos. Irmãos, vós não viveis segundo a carne, mas segundo o Espírito, se realmente o Espírito de Deus mora em vós. Se alguém não tem o Espírito de Cristo, não pertence a Cristo. E, se o Espírito daquele que ressuscitou Jesus dentre os mortos mora em vós, então, aquele que ressuscitou Jesus Cristo dentre os mortos, vivificará também vossos corpos mortais por meio do teu Espírito que mora em vós. Portanto, irmãos, temos uma dívida, mas não para com a carne, para vivermos segundo a carne. Pois, se viverdes segundo a carne, morrereis. Mas se, pelo Espírito, matardes o procedimento carnal, então vivereis. Palavra do Senhor.
1: Graças a Deus.

0: Você que trouxe sua Bíblia, o Evangelho de São Mateus, no capítulo 11, dos versículos de 25 ao 30. Mateus 11, de 25 ao 30. Senhor, esteja convosco. Proclamação do Evangelho de Jesus Cristo, segundo Mateus.
1: Glória a vós, Senhor.
0: Naquele tempo, Jesus pôs-se a dizer: Eu te louvo, Pai, Senhor do céu e da terra, porque escondestes estas coisas aos sábios e entendidos, e as revelastes aos pequeninos. Sim, Pai, porque assim foi do teu agrado. Tudo me foi entregue por meu Pai, e ninguém conhece o Filho senão o Pai. E ninguém conhece o Pai senão o Filho, e aquele a quem o Filho o quiser revelar. Vinde a mim todos vós, vinde a mim todos vós que estáis cansados e fatigados sob o peso dos vossos fardos, e eu vos darei descanso. Tomai sobre vós o meu jugo e aprendei de mim, porque sou manso e humilde de coração, e vós encontrareis descanso, pois o meu jugo é suave e o meu fardo

0: Whoa.
1: Ele é o dono. Ele é o dono de tudo, de todas as coisas. Profetiza isso hoje nessa manhã.

mistério da palavra de Deus. Cada vez que nós abrimos a palavra, é esse mistério que é proclamado. Cada vez que nós paramos para poder escutar aquilo que Jesus quer dizer, é aonde o coração começa a ganhar sentido. É parar diante da vida e perceber que Ele nos convida para algo extraordinário. Na semana passada, olhávamos para Pedro, para Paulo, olhávamos para os dois homens, as colunas da igreja, e Ele dizia: essa é a minha igreja, sobre essa pedra eu edifico a minha igreja, o poder do inferno nunca prevalecerá sobre ela. Nós olhávamos para uma igreja que era chamada a vivenciar a graça que vem de Deus, e aí a palavra vai crescendo, e Ele vai nos levando para nós entendermos que é preciso fazer a caminhada a cada dia. Primeiro Ele pergunta: quem sou eu para você? E quando eu conheço, Ele vai dando uma resposta de amor. Então olha para essa criatura que está do seu lado e fala assim para ela: acorda para a vida, criatura. Acorda para a vida. Ah, padre, mas são tantas as situações. Olha para mim e me responda: você já sofreu perseguição alguma vez na sua vida? Sim ou não? Já te perseguiram? Já falaram mal de você? Já disseram coisas a seu respeito? Sim ou não? É preciso compreender isso para entender o evangelho de hoje. É isso que Jesus está fazendo. Ele estava anunciando. Enquanto Ele anunciava, muitos começaram a criticar. Os fariseus e os mestres da lei ficavam dizendo que Ele não podia fazer aquilo, que muitas vezes Ele cometia blasfêmia, e começaram a falar dele. Aí vem o evangelho de hoje. Jesus sabe de todas as coisas e sabia aqueles que estavam falando dele. E aí Ele então faz uma oração hoje. Ele começa o evangelho com uma oração: eu te louvo, ó Pai Santo, porque não revelaste essas coisas aos sábios, aos entendidos, mas aos pequeninos. Ele está dizendo: olha, Pai, eu te louvo, sabe, porque esse povo aí, eles não querem me escutar, mas tem gente que quer acolher a minha palavra. Eu te louvo porque eles não entenderam, porque eles não se abrem, eles se achavam tão sábios, tão inteligentes, que não precisavam aprender mais nada na vida, achavam que sabia de tudo. Sabe que de vez em quando tem gente que é assim, tem gente que acha que sabe tudo, fala de tudo, comenta tudo, e só aquilo que ela diz parece que é o verdadeiro. É o que Jesus está dizendo: ei, vocês não querem acolher, os sábios, entendidos não acolheram, mas os pequeninos acolheram. Os pequenos são aqueles que se abrem à misericórdia. Eu posso ser sábio e posso ser pequeno. Eu tenho que reconhecer a grandeza de Deus na minha vida. Então olha para essa criatura e fala assim: criatura santa, você não é nada. E às vezes você se acha o máximo. Às vezes você se acha: oh meu Deus, sou tão assim, assado. Ei, a pequenez aqui que ele está dizendo não é diminuir, é a gente reconhecer o lugar da gente. E quando eu reconheço isso, eu percebo aonde Deus está dando respostas. Cada sinal dele, poder compreender: eu posso ser doutor em teologia, eu posso ser mestre, posso ser isso, mas a experiência com Deus não passa só pela sabedoria, ela passa pela intimidade. E aí ele vai dizer: olha, todo aquele que conhece o Pai conhece também o Filho. Todo aquele que conhece o Filho também conhece o... Eles não entendiam isso, eles não compreendiam. E ele estava dizendo: e para me conhecer é preciso passar pelo Pai, para passar pelo Pai é preciso passar por mim. E aquele que o conhece vai fazendo a experiência da graça. É a primeira parte, ele louvando, ele agradecendo e dando o pleno cumprimento para que a gente entenda que ele é a manifestação do Pai e que ele nos leva para essa experiência de fé. Às vezes a gente parece que não compreende. Tem horas que Deus fala e parece assim: cadê? Eu não estou entendendo. Tem hora que Deus está te dando a resposta e você ainda não está conseguindo entender a resposta. Ei, falta intimidade. Eu só conheço e amo alguma coisa quando eu me abro para essa coisa. Não adianta nada: ah, eu conheço. Jesus está chamando para algo

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2: Dez horas e 14 minutos.
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0: 11:05.
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4: Estamos chegando aqui nessa sintonia mais do que maravilhosa, mais do que especial, aqui nessa sintonia que eu adoro estar junto com você, com a sua participação. E aqui agora, o nosso programa Rádio Escuta entra no ar e a gente não começa assim, muito fraquinho não, a gente já começa muito bem. Com quem? Com quem? A gente já começa com ele, Guilherme Benuto. Participação Xan de Avião, assunto delicado, aumente o seu volume.
5: Sabe que a gente já sempre acaba virando assunto delicado nas rodinhas, né, comandante?
6: Com certeza.
5: É Xan de Avião.

0: Agora o quê?
1: Raquel!
0: O quê?
1: Eu acho.
0: O cara não se garante, a culpa é nossa.
1: Nunca.

0: fazer um negócio.
1: Nem um pouco.
0: Mas não é culpado, não.
2: Nunca será. Nunca serão. Segura. Comandante, bebê.
0: Chanharia. Chega aí, Beloto.
1: Tamo junto.
2: Sucesso aí. Se gostou, faz barulho. Faz barulho. Obrigado, Goiânia.
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0: Abraço, Gabi Sayuri. Participação Melody. Galopada violenta. E a gente volta já. Não sai daí.
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4: 11 horas e 16 minutos.
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5: É isso mesmo, você ouviu. Já voltamos com o nosso programa Rádio Escuta Sensacional. Agora tá chegando Ana Castela, Rodolfo Alessi, Me Gusta.

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0: Band do Brasil, do gin pra água, que isso?
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6: 11:25.
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0: Muito bem, já estamos de volta com o nosso programa Rádio Escuta, esse programa com seu sucesso, com os lançamentos. E é claro, a gente sempre traz música boa, porque o nosso amigo ouvinte merece, né? Merece exclusividade, merece muita música boa. E a gente traz ele, Chininha, Eu Escolhi Você. Pense num pagode bom. Vamos escutar, vamos ouvir. Aumente o seu volume. Esse é o programa Rádio Escuta. Yeah.

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5: 11 horas e 35 minutos.
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7: Já estamos de volta, trazendo Maurício e Eduardo, participação Bruno Reis e Thiago. Bra

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3: Tati Kiel.

0: sucesso! O nome Hélio dos Teclados e Tiaguinho da Pisadinha, participação de Aveli Santos. E o nome do sucesso, Vaqueirinha, hein? Pra gente, é claro, finalizar mais uma edição do nosso programa Rádio Escuta Clube FM. Só música boa e eu quero a sua participação na nossa próxima edição através do WhatsApp, que o programa já acabou. Tchau, gente! Fui!
1: 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Obrigada, galera! E até a próxima!
2: Onze horas e 49 minutos.
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2: É o Musical Signos, Angine seus teclados, gravando em estúdio profissional, a fita volume 13.

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Do 12 horas e 24 minutos.

Faut voir sur un ski, hein. Essa é a nossa música, compadre.

0: churrasquinho! Maravilha!
1: Eu acho que você tem que mandar aquela mensagem. Mas manda

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0: Quem gostou faz barulho aí.
1: Boa tarde, Vasco Felipe Araújo.
2: 12 horas e 50 minutos.

Essa é mais um sucesso, Guilherme Silva. É mais uma pedrada nossa. Tem que respeitar pra galera das cavalgadas. É mais ou menos assim, ó. E grita, hey! Pra cima, pra cima, pra cima, nós tá aqui em São Paulo.

como é que é, como é que é? Tem Natinho nas teclas, William na guitarra, Chibata no sax, Ney no violão. E aí?

0: Vibe, bebê.
1: Tamo junto!
0: Obrigado, rapaziada!
1: Tamo junto!
2: É nóis!
0: Valeu!
1: É isso, bebê!
2: Moleque!
3: Eternizamos!

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1: Boa noite, Uberlândia! Faz barulho aí, Uberlândia, que eu quero ouvir!
2: Que coisa linda, galera!
1: Obrigado!
3: Uma hora e 34 minutos.

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1: Sem ama, mas eu gosto assim.
2: Uma salva de palmas, Mari Fernandes!
0: Obrigado, gente!

0: Vai, boiadeiro! Tá na castela, o que que tem?
1: Parece que eu já quero sentar aqui num bar em Goiânia mesmo e já começar a beber ouvindo essa.
0: Pronto.

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0: 2:37.
1: Muito barulho pra Thalita Mel! Só, Damião! Vai! Thalita, estão dizendo por aí que a gente é uma dupla.

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0: Faz barulho pra Simone, senhora! Obrigado, Rio!
1: 3 horas e 1 minuto.
2: É o Rogerinho, o safadão.
3: Safadão, hein, Rogerinho?

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0: Eba! Cerveja de garrafa.
1: Quatro horas e 12 minutos.

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0: E aí, Paulinho?
1: Rapaz, mas que surpresa agradável.
0: Cara, vou te falar pra você aqui.
1: Que bonito.
0: Vem aqui, de Paulo, vem aqui. Esses dois mineirinhos maravilhosos, fala a verdade, gente.
1: E grande parte desse sucesso nós devemos a Leandro e Leonardo, que tanto apoio, tanto carinho deu ao de Paulo e Paulinho. Obrigado, obrigado.
0: Mas, gente, na verdade, o sucesso desses dois moços maravilhosos, eles não devem a ninguém, eles devem só a Deus e a eles mesmos.
1: Obrigado.
0: São dois talentos maravilhosos.
1: Vamos cantar mais uma?
0: Vamos mais uma, gente, vamos lá.

0: Obrigada, gente, obrigada. Tô aqui babando, babando eles aqui, aí o DVD não continua, né? Obrigada, muito obrigada.
1: Mais aplausos.
2: Quatro horas e 57 minutos.

Equipe Nervosa. Parceiro Júnior. Alô, Pororoga, alô, veículo. Autoescola Dinâmica, alô, Kleber. Montana Burra Preta. Alô, Helder, tamo junto, hein? Hashtag Burger.

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Nós somos dois

nosso que estais no céu, santificado seja o vosso nome. Venha a nós o vosso reino. Seja feita a vossa vontade, assim na terra como no céu. O pão nosso de cada dia nos dai hoje. E perdoai-nos nossas ofensas, assim como nós perdoamos a quem nos tem ofendido. Não nos deixeis cair em tentação, mas livrai-nos do mal.

0: cheia de graça. O Senhor é convosco. Bendita sois vós entre as mulheres, e bendito é o fruto do vosso ventre, Jesus. Santa Maria, Mãe de Deus, rogai por nós, pecadores, agora e na hora de nossa morte. Amém.
1: O anjo do Senhor anunciou a Maria, e ela concebeu do Espírito Santo. Ave Maria, cheia de graça, o Senhor é convosco. Bendita sois vós entre as mulheres, e bendito é o fruto do vosso ventre, Jesus. Santa Maria, Mãe de Deus, rogai por nós, pecadores, agora e na hora da nossa morte. Amém. Eis aqui a escrava do Senhor. Faça-se em mim segundo a vossa palavra. Ave Maria, cheia de graça, o Senhor é convosco. Bendita sois vós entre as mulheres, e bendito é o fruto do vosso ventre, Jesus. Santa Maria, Mãe de Deus, rogai por nós, pecadores, agora e na hora da nossa morte. Amém. E o Verbo se fez carne e habitou entre nós. Ave Maria, cheia de graça, o Senhor é convosco. Bendita sois vós entre as mulheres, e bendito é o fruto do vosso ventre, Jesus. Santa Maria, Mãe de Deus, rogai por nós, pecadores, agora e na hora da nossa morte. Amém. Rogai por nós, Santa Mãe de Deus, para que sejamos dignos das promessas de Cristo. Oremos. Derramai, ó Deus, a vossa graça em nossos corações, para que, conhecendo pela mensagem do anjo a encarnação do vosso Filho, cheguemos, por sua paixão e cruz, à glória da ressurreição. Por Cristo nosso Senhor. Amém. Glória ao Pai, ao Filho e ao Espírito Santo, como era no princípio, agora e sempre. Amém.
2: Irmãos e irmãs em Cristo, hoje nos reunimos em espírito de oração, com corações abertos e almas rendidas à vontade de Deus. Neste momento sagrado, clamamos pelo auxílio divino do glorioso Arcanjo Rafael, aquele a quem o Altíssimo confiou o dom da cura, do alívio e da restauração. Com toda a nossa fé, elevemos nosso espírito a Deus, para que esta oração se torne um rio de bênçãos, derramando-se sobre cada um de nós. Feche seus olhos, inspire profundamente e sinta a presença de Deus neste lugar. Agora, oremos. Ó Arcanjo Rafael, mensageiro da cura e portador da luz divina, tu que foste enviado ao servo Tobias, guiando seus passos e restaurando a visão de seu pai, hoje clamamos por tua presença em nossas vidas. Vem, glorioso Rafael, desce dos céus com tuas asas resplandecentes. Traga contigo os bálsamos celestiais. Passeia entre nós e toca com tua luz aqueles que sofrem, os que estão enfermos no corpo, aqueles cujas almas estão carregadas de dor, os que perderam a esperança, os que clamam por um milagre. Vem, Santo Arcanjo, envolve-nos com a tua proteção, purifica-nos com a tua graça, que a luz da cura divina se derrame sobre nós agora. Ó poderoso Rafael, médico celestial, anjo da saúde, nós te pedimos neste instante, toca com tua mão divina aqueles que sofrem no corpo, visita os leitos de hospital, caminha pelos corredores onde há dor, desce até as casas onde a enfermidade assola, e onde houver choro, traz consolo e cura. Senhor, por intermédio de Rafael, restaura aqueles que lutam contra doenças. Que os órgãos inflamados sejam aliviados. Que os ossos quebrados sejam restaurados. Que os pulmões enfermos sejam revigorados. Que os corações fracos sejam fortalecidos. Que os olhos cansados vejam novamente. Que os corpos fragilizados pelo tempo sejam sustentados pela tua graça. Ó Rafael, remove os males, as dores, as febres e os tormentos. Que as mãos médicas sejam guiadas pela sabedoria divina. Que os medicamentos sejam instrumentos do Senhor. E que cada enfermo sinta agora a presença viva da cura. Ó Santo Rafael, tu que és a cura para as feridas invisíveis, para os corações despedaçados, para as mentes atormentadas, clamamos por tua intercessão. Ó anjo da misericórdia, toca aqueles que carregam angústias profundas, os que sofrem de ansiedade, os que enfrentam depressão, os que são atormentados por pensamentos de desespero. Toca, ó Rafael, os que se sentem perdidos e sem direção, os que carregam culpas pesadas, os que foram feridos por palavras cruéis, os que perderam a esperança no amanhã. Ó Divino Arcanjo, restaura a paz interior, quebra as correntes da tristeza, desfaz os laços da aflição e traz ao coração do teu povo a doce certeza de que Deus não os abandonou. Ó glorioso Rafael, tu que uniste Tobias e Sara sob a bênção de Deus, nós te suplicamos, traz cura e harmonia aos lares, que as famílias que vivem em discórdia encontrem reconciliação, que os casamentos abalados sejam restaurados no amor, que as palavras ásperas sejam substituídas por perdão, que os filhos encontrem refúgio nos braços de seus pais. Que os pais sejam fortalecidos para guiar seus filhos no caminho da verdade. Ó anjo do Senhor, cura as feridas do passado, restaura os laços quebrados e faz com que cada lar seja um refúgio de paz. Arcanjo Rafael, hoje entregamos a ti nossos corpos, nossas almas e nossas famílias. Que tua luz nos envolva dia e noite. Que teu olhar nos guie em cada jornada. Que tua presença seja um escudo contra todo o mal. E ao final desta oração, elevamos ao Pai Celestial nosso cântico de gratidão. Bendito seja o Senhor dos Exércitos. Bendito seja aquele que cura todas as feridas. Bendito seja Deus, que nos enviou Rafael, o anjo da cura. Louvado seja o teu nome, Senhor. Agora e para sempre. Amém.
3: Em nome do Pai, do Filho e do Espírito Santo. Amém. Maria, passa na frente e vai abrindo estradas e caminhos, abrindo portas e portões, abrindo casas e corações. A mãe indo na frente, os filhos estão protegidos e seguem seus passos. Ela leva todos os filhos sob sua proteção. Maria, passa na frente e resolve tudo aquilo que somos incapazes de resolver. Mãe, cuida de tudo que não está ao nosso alcance. Tu tens poder para isso. Vai, mãe. Vai acalmando, serenando e amansando corações. Vai acabando com o ódio, os rancores, as mágoas e as maldições. Vai terminando com as dificuldades, tristezas e tentações. Vai tirando teus filhos das perdições. Maria, passa na frente e cuida de todos os detalhes. Cuida, ajuda e protege a todos os teus filhos. Maria, tu és a mãe e também a porteira. Vai abrindo o coração das pessoas e as portas pelo caminho. Maria, eu te peço, passa na frente. Vai conduzindo, ajudando e curando os filhos que necessitam de ti. Ninguém pode dizer que foi decepcionado por ti depois de ter te chamado ou invocado. Só tu, com o poder de teu filho, podes resolver as coisas difíceis e impossíveis. Amém. Vamos agora pedir por todas as coisas que estão difíceis na nossa vida. Vamos pedir pela nossa saúde, nossas famílias, por aqueles que estão doentes e precisam muito de ajuda. Vamos pedir pela segurança no nosso trabalho, para que todos consigam um bom emprego e seguro. E para aqueles que estão procurando emprego, vamos pedir para que logo encontrem algo que os faça felizes. Vamos pedir também para que nosso dinheiro seja suficiente. Que nunca falte o necessário para nós vivermos com dignidade. E que consigamos resolver os problemas financeiros sem prejudicar a nossa paz. Vamos pedir por cada membro da nossa família, pelos desafios que enfrentam e pelo amor que nos une. Que possamos encontrar paz e harmonia em casa. Vamos pedir também por mais fé, que ela fique mais forte a cada dia. E para aquilo que parece impossível, vamos pedir a ajuda divina. Que Nossa Senhora nos ajude nesses momentos difíceis. Por fim, vamos pedir pela paz. A paz em nossos pensamentos, a paz em nossos corações, paz em casa e em toda a comunidade. Que a paz esteja sempre presente na nossa vida.

0: Maria, passa na frente da minha vida. Passa na frente da minha saúde. Passa na frente do meu trabalho, das minhas finanças. Virgem Maria, passa na frente da minha família. Passa na frente da minha fé. Ó Maria, passa na frente do meu impossível. Maria, minha mãe, passa na frente de tudo que tira nossa paz. Amém. Ave Maria, cheia de graça, o Senhor é convosco. Bendita sois vós entre as mulheres, e bendito é o fruto do vosso ventre, Jesus. Santa Maria, Mãe de Deus, rogai por nós, pecadores, agora e na hora de nossa morte. Amém.
1: Amém. Amém.

Salve, Rainha. Salve, Rainha. Mãe de misericórdia, vida, doçura e esperança nossa, salve. A vós bradamos os degredados filhos de Eva. A vós suspiramos, gemendo e chorando neste vale de lágrimas. Eia, pois, advogada nossa, esses vossos olhos misericordiosos a nós volvei. E depois deste desterro, mostrai-nos Jesus, bendito fruto do vosso ventre. Ó clemente, ó piedosa, ó doce e sempre Virgem Maria, rogai por nós, Santa Mãe de Deus, para que sejamos dignos das promessas de Cristo. Amém.

Essa aqui é das antigas, minha irmã. Eita, que será bom demais. Ai, meu Deus do céu. Nostalgia pura.

0: Muito obrigada, gente.
1: Léo Magalhães.

0: Oi, tudo bem?
1: Obrigada, gente! Olha, São Paulo, Bahia, todo mundo! Obrigada, Léo!
0: Minha eterna gratidão a você, viu? Muito obrigado mesmo. Senhoras e senhores, Anitta!

0: Obrigado, Bruno. E vivam esse sonho através da terra do nunca desse cara aqui, ó. Aqui tudo pode, gente. Vamos ser felizes. Obrigado!
1: Sorriso Maroto, Rio de Janeiro!